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Pessoal, a partir desse momento, entramos no seu rádio com mais um momento de notícias. Quer dizer, o Momento Rural e Momento News. Já está no ar, aqui na sua frequência. É, nessa frequência que você ouve todos os dias, né? A gente fica feliz de saber que estamos aceitos também por vocês, tá? A partir de agora, a gente estará então trazendo para vocês mais meia hora de notícia, Momento Rural e Momento News, com as informações cabíveis que vem trazendo para vocês assuntos relacionados à agrupação do setor agrícola, né? Isso, novas tecnologias, formas de trabalhar, formas de cuidar dos solos, enfim. É o Momento Rural e Momento News, edição de essa terça-feira, 28 de julho de 2026. Mas o Espia hoje vai falar com a gente diretamente do estúdio, que está trazendo aí as novidades para nós. 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E as empresas de comunicação que estão nos cedendo esse espaço para a gente brindar para vocês as informações jornalísticas. Nesse caso, Momento Rural e Momento News está no ar hoje através da 102.9 Meridional FM de São Alberto, da 89.9 Regional FM de São Alberto, da 101.1 Maracaju FM de Maracaju, da 100.7 Taquara FM de Nova Esperança Troncal 4 e também da Rádio Guarani, a 91.9 Guarani FM de Corpus Christi. Além também da revista Guia Binacional no Paraná, Brasil.

0: Francis Pio, o microfone já está aberto. Seja bem-vindo.
1: Ronaldo, mais uma vez, um alô especial, né, a todos. Estamos aqui ao vivo, né, Ronaldo? Muita gente chamando aí, então, graças a Deus, faz dias que a gente não vem aqui, né, Ronaldo? Fazemos sempre por telefone e hoje estamos fazendo ao vivo, né, Ronaldo Silva?
0: É isso aí.
1: Ronaldo, vamos fazer o seguinte, nós estamos no gentil patrocínio da Prodoagro, também do Grupo Biosafra e a partir de segunda-feira, né, estamos com a versão Porto Índio, né? Eu acho que segunda-feira já é mês que vem, né, Ronaldo? Eu tô meio perdido aí.
0: Sim, da... a partir de sábado já é o mês de agosto, né? Começamos o mês de agosto,
1: sábado
0: agora,
1: então...
0: né?
1: Exato,
0: então,
1: exato.
0: Sábado já é dia 1º, Márcio, né? Já estamos aí entrando no mês 8º de 2026.
1: O tempo passa, o tempo voa e a poupança bamerindo continua numa boa, né, Ronaldo?
0: Quais são as novidades, céu, Márcio?
1: Ei, Ronaldo, eu tenho como fazer sal de moringa para cabras, ovelhas e gado. Me parece que é meio extenso, então vou fazer metade hoje e metade amanhã, né, Ronaldo? Pode ser para ti, sim?
0: Eu não sei quantos minutos. Até 10 minutos é aceitável, Márcio.
1: Quer?
0: Até 10 minutos é aceitável.
1: Ah, então tá. Então vamos ver depois. Se der, vamos tocar tudo. Se não, beleza. Ronaldo, eu gostaria de assinalar é uma matéria que a gente faz. Estamos já em parceria com rede1denoticias.com.br. Rede 1, número 1, né? Rede 1 Notícias, notícias com S.com.br. Justamente com Delcio Liz Parada, um rapaz de 40 anos de educadora, 40 anos do time da panela. Creio que você tenha o prazer de conhecer ele, né, Ronaldo?
0: Ainda não tive o prazer de conhecer, falar com ele pessoalmente. Já conversei com o pessoal da equipe Werner Vander, mas com o Delcio ainda não consegui falar.
1: Mas conhece ele, a voz dele?
0: Sim, já conheço. Eu vejo, ele lança seus vídeos nas redes sociais.
1: Exato,
0: né, todos os dias.
1: Muito gente boa. E vou falar um pouquinho da matéria que a gente fez lá. Senador e ex-embaixador paraguaio Leite, Gustavo Leite, se reúne recentemente com o governador do Paraná, Ratinho Júnior. A casta se junta a uma tendência já consolidada de empresas brasileiras que escolhem o leste do Paraguai para suas operações, atraídas pelo regime de maquila que isenta a importação de insumos de tarifas e aplica uma alíquota fixa de 1% sobre o valor adicionado. Então o Gustavo Leite se reuniu recentemente, está ainda na capital Curitiba, né? Falando com o Ratinho. Um alô então ao Gustavo Leite, um alô ao Ratinho e um alô com o pessoal aí de Marechal Cândido Rondon, os meus amigos Juliano Bortolom e Jefferson Dahmer, é o braço direito do Marco Brasil. Então eles estão acompanhando o senador, que foi embaixador, né? Até na Copa ele estava lá, digamos, até a Copa foi embaixador paraguai nos Estados Unidos, né? Então ele está fazendo a visita pro lá, digamos, de Curitiba, pro Ratinho Júnior, apresentando um plano de desenvolvimento industrial conjunto. Detalhes do encontro e proposta aliança estratégica. O plano apresentado é a versão 4.0 do desenvolvimento industrial do Paraguai. Objetivo comercial: a proposta foca em uma produção coordenada sobre o lema Paraguai e Brasil fabricando juntos. Foco seria o mercado externo. A principal meta é substituir as importações de produtos chineses no mercado dos Estados Unidos. Então, mais detalhado, quem quer ver essas e outras notícias, vai lá no www.rede1denoticias.com.br. Outra matéria que tem destaque, só vou dar o título. Aberta a pesquisa de satisfação da Expo Rondon. Criança de 3 anos mora após ser encontrada em piscina de residência em Nova Sarandi. E também é o que ele falou. O senador e ex-embaixador paraguaio Gustavo Leite se reúne essa semana, já, ainda está lá em Curitiba, com o governador Paraná, Ratinho Júnior. E outra, última matéria, último destaque. Carreta tomba em acidente com Honda na PR-467 em Marechal Cândido Rondon. Essas e outras notícias tu encontra no portal de notícias Rede 1 de Notícias. Ronaldo, vamos para o Momento News. Os seguintes destaques: Telefuturo. Itaipu justifica milionária inversão em médios. Médios publicitários vai estar falando sobre isso. Outra matéria também da Telefutura: feminicídio em Curuguaty. La ex-pareja de la mujer está sendo buscado por la Polícia Nacional. Continua o show de prêmios, né, Ronaldo Silva? 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Ronaldo, são esses destaques e, se Deus quiser, né, amanhã voltemos. Vou deixar essa reflexão: não feche os olhos nem tente se esquecer dos propósitos que foram estabelecidos para a tua vida. A vida muda os caminhos, mas é Deus que escreve o destino. Quando tudo parece se desfazer, Ele une cada detalhe no tempo certo e transforma voltas em recomeços. Acredite nisso. Ótima terça-feira e, se Deus quiser e há de querer, voltaremos amanhã, nesse mesmo horário, dessas mesmas emissoras. Fiquem todos com Deus, que eu vou com Ele. Fui, tchau, tchau e até amanhã, Ronaldo.
0: Valeu, Márcio. Uma vez mais, obrigado aí pela informação. Nós estaremos, é claro, dando continuidade no jornalismo, trazendo para vocês, é claro, então, tudo aquilo que o Márcio já nos adiantou com o título das matérias que serão inibidas dentro do jornalismo de hoje, Momento Rural e Momento News. Edição de essa terça-feira, 28 de julho de 2026. Trazemos então para vocês aí a forma de como fazer o sal mineral através da moringa.
2: Agora vamos passar umas contas aí.
3: Obrigado ao homem do campo.
2: Ó, vocês podem ver que eu tirei o com um talo mesmo e coloquei para secar na sombra. Mas aí eu não gostei de deixar aí porque fica caindo e também faz muito, ocupa muito espaço e rende pouco. Aí eu depois vou mostrar, e para acabar de lascar tem mais formigueira aí, ó, carregando as folhas. Aí no vídeo aí eu vou mostrar o jeitinho que é melhor fazendo, ocupa menos espaço.
4: Aí eu acho melhor fazer desse jeito, para guardar e não fazer muito volume. Fazer o molinho mais ou menos desse tamanho, arrancar do talo e deixar só os cachinhos de folha assim, ó. Aí desse jeito aqui a gente vai ir para secar, fazendo o molinho desse jeito, amarrar aqui com um barbante, alguma coisa, uma cordinha de pendura no lugar que seja na sombra, onde não corre muito vento, porque lá pelo com mais ou menos 3, 4 dias quando tinha ressecando, começando a quebrar, ficar quebradiço, o vento não derruba, não carrega. Aí sendo num lugarzinho guardado de... que protegido contra o vento. E assim consegue guardar mais do que do jeito que eu guardei ainda no estalo. Tem mais uma metade que fica já um pozinho da suja na mão, ó. Como não deu muito dessa vez, eu separei aqui mais ou menos 300 gramas para 6 quilos de sal. Mais ou menos 6 quilos de sal. Aí sendo assim dá 50 gramas, 500, aí sendo assim dá 50 gramas para cada quilo. Aí agora eu vou fazer a mistura aqui para vocês verem como é. E é isso aí. Se gostar do vídeo, deixa um like pra nós aí. Comenta alguma coisa. Apertar alguma coisa, viu? Se inscreve no canal. Ela estando bem sequinha, quebra até no pilão. Não, não. O negócio é porque as cabraquelas não estão acostumadas a comer a moringa. Elas ficam rejeitando a folha verde. E já a moringa e já a leucena, elas comem à vontade. Aí, no caso, eu já testei, Rafi, já testei, como vocês podem ver aí no vídeo, né? Já começou aí no começo do vídeo. Parece que o espaço é pequeno mesmo. Vou dar um corte aqui, vou colocar um outro saco aqui, porque aqui o espaço tá pequeno. Pronto, já coloquei outro saco aqui, agora já tá de misturar melhor. É como eu tava dizendo, só tô fazendo mais um sal assim, sal proteinado, é para as cabras acostumar com o cheiro da moringa e com o gosto e começar a querer aprender a comer a moringa, né? A moringa é muito boa, tem muita proteína, tem os sais minerais. Aí eu tô fazendo principalmente o salsinha pra acostumar ela a comer. De glicídio. Pra cada quilo.
2: Tá um tantinho bom. O sal ficou verde. A proporção aí uma proporção que eu acho boa. Eu tô ficando agora de noite. Mas qualquer dia que eu colocar de dia, eu filmo outro pedacinho e faço um videozinho curto aqui pra vocês verem.
0: Muito bem, pessoal, são a forma então de... Aqui tá ensinando como fazer o sal mineral de moringa, né? Então tá certo. A gente vai agora para outra informação. Quero trazer para vocês rapidinho aqui, porque o tempo tá passando. Vamos falar agora sobre o preço do mercado de Chicago para o dia de hoje. Tem alguma coisa atualizada para nós aí? Parece que o mercado de Chicago hoje se encontra fechado para informações internacionais. E é isso mesmo, né? Bom, vamos aí trazendo então para vocês aqui, olha. Hoje, por exemplo, o soja hoje, temos aqui, buscando de outra fonte, soja hoje, base mês de agosto, teve uma abertura de 1.210. Preço atual é de 1.203. Base mês de setembro, a abertura foi de 1.202 e o preço atual é de 1.194. Então, teve queda no preço do soja, né? Desde ontem para cá. Então, agosto, o soja está valendo 1.203. Se você vai faturar o seu soja base mês de setembro, o seu soja está valendo hoje, no aqui e agora, 1.194 bushels. Seria o preço do soja. Já o milho teve aí uma abertura no dia de hoje, base mês de setembro, preço do milho hoje, abertura foi de 452 e permanece estacionado ao mesmo preço, 452. E base mês de dezembro, a abertura foi de 474, continua estacionado ao mesmo preço, 474. Então, o milho agora está valendo, por exemplo, base mês de setembro, agora vale 452 e base mês de dezembro está valendo 474. Seria o preço do milho. E o trigo teve aí uma abertura no dia de hoje de 661 e o preço atual de 653. Base mês de dezembro, a abertura foi de 679 e o preço atual de 671, tá? Então, agora o trigo está valendo base mês de setembro, você vai faturar o seu trigo. Base mês de setembro vale 653 e base mês de dezembro vale 1.700, vale 671, melhor dizendo, tá? Base mês de setembro, 653 e base mês de dezembro, 671 bushels. Seria então as informações relacionadas sobre o preço do trigo. Já vamos trazendo também para vocês a cotação das moedas. Hoje o dólar está sendo comercializado a 5.970 na compra e 6.030 guaranis na venda. O real, 1.140 guaranis na compra e 1.165 guaranis na venda. O dólar real a R$5,16 na compra e R$5,22 na venda. O euro, 6.870 guaranis na compra e 7.300 guaranis na venda. Já o peso argentino, 3 guaranis na compra e 5 guaranis na venda. Seria as informações que eu trago relacionada em respeito aos valores das principais moedas que circulam em nossa região. Trago também para você, já com prioridade, o comportamento do nosso clima para hoje e o resto do decorrer de esta semana.
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0: Bom, a previsão do tempo nos diz o seguinte: para o dia de hoje, tivemos aí uma temperatura mínima de 20 graus Celsius, a máxima chegará aí aos 30 graus Celsius, onde se mostra aqui, né, alguns chuviscos, né, no final do período. Pode considerar então um pouco de chuva já no final do período de hoje para o dia de amanhã. Pode chover entre 1 e 2 milímetros ainda no dia de hoje, né? Vamos ver o que acontece até o final da jornada. Amanhã a mínima será 17, a máxima chegará aos 28 graus Celsius. Amanhã, tá? Mínima 17, máxima 28 graus Celsius, onde se prevê entre 9 e 10 milímetros de chuva. É o volume que está registrado para o dia de amanhã, quarta-feira. Já na quinta-feira, a mínima será de 17, a máxima chegará aí aos 28 graus Celsius, será ensolarado na quinta-feira. Na sexta-feira, também teremos aí uma temperatura de 19 e a máxima 27, será ensolarado também na sexta-feira. Já no sábado, o sol já volta a ser preguiçoso novamente, podendo ter aí um volume de chuva entre 2 e 3 milímetros de chuva no próximo sábado. Domingo, também temos aí um sol preguiçoso, porém não temos chuva no domingo, né? Mas vai ser bastante nublado, pode até correr o risco de chuviscar, né? Isso, algum chuvisqueiro pode ocorrer sim no domingo ainda, tá? Seria as informações que eu trago relacionadas sobre o comportamento do nosso clima. Já o vento durante essa semana, hoje, por exemplo, vai pegar uma velocidade de 44 km por hora. Amanhã teremos um vento mais forte, um pouco mais forte que na nossa região, soprando até 56 km por hora. Já na quinta-feira, o vento vai pegar uma velocidade de até 34 km por hora. Sexta-feira vai soprar até 47 km por hora. No sábado vai soprar até 49 km por hora. E no domingo até 35 km por hora. Seria as informações que eu trago relacionadas sobre o nosso clima aqui dentro do Momento Rural e Momento News. Amigo e amiga, foi as informações que eu trouxe relacionadas sobre os assuntos agrícolas que vai agora separando o espaço já para o Momento News também.
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0: Muito bem, já estamos dentro do Momento News. Primeira matéria que eu quero trazer para o ouvinte dessa emissora sobre a Itaipu, né? A Itaipu que justifica a milionária e inversão no médio do seu cotidiano, digamos assim, né? Vamos trazer então essa matéria com prioridade para que as pessoas possam entender um pouquinho melhor sobre a justificação milionária e inversões médios de Itaipu Binacional.
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0: 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Vamos ahora para el asunto del departamento de Canindeyú, ¿verdad? Que está siendo ahora un asunto para todos los medios de comunicación que genera noticias, ¿verdad? Informaciones dentro de nuestro país y hasta en informaciones internacionales también. En este caso, el feminicidio que sucedió el último final de semana en Curuguatí. Vamos a escuchar.
8: Caso de feminicidio. Apenas estamos tomando conocimiento de un feminicidio y posterior autoeliminación de un hombre en Guarambare. Hoy, bueno, tenemos los datos de este caso. Ocurrió, decíamos, en el departamento de Canindeyú. La víctima, una joven mujer de 34 años, ¿dónde concretamente ocurrió este episodio? Carlos Aquino, buenas noches.
9: Buenas noches, don Oscar. 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Otro feminicidio que sacude el departamento de Canindeyú, don Oscar.
8: Sí, señor, una pena realmente.
0: Qué lástima, ¿verdad? Así, entonces, sucedió otra vez más una mujer que acaba perdiendo la vida por motivos de no aceptar la vida conjugal. Qué pena, qué lástima. Eso tenía que tener una ley que pueda poner un poco más dura las penas para ese tipo de cosas, ¿verdad? 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Bueno, ojalá que las autoridades puedan usar estos acontecimientos para buscar entonces una forma de frenar un poco esos homicidios que acaban aconteciendo no solo acá en Paraguay, pero en Brasil también, y eso nos deja muy triste, porque una cosa, cuando yo pienso así, si no dio cierto, es porque no es la pieza, es como un quebracabeza, ¿verdad? 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Si no dio cierto, ¿para qué vamos a insistir en algo que ya sabemos que no da cierto? ¿Ah? Esta es mi modesta y simple opinión. Amigo, amiga, vou ficando por aqui também. Meu grande abraço a todos. Ronaldo Silva, desde o Estúdio Central, agradece a cada um de vocês que está ouvindo esta emissora. Foi um prazer estar com vocês. Agradecemos uma vez mais as empresas que apoiam esse momento de informação, traz um pouquinho do movimento cultural, né, da agricultura, e um pouquinho também do cotidiano, né? Que lastimosamente, às vezes, a gente tem que estar expondo notícias tristes como essa que acabei de citar agora. Mas é isso aí, gente. Um grande abraço a todos. Proteção divina para cada um de vocês. Com Momento Rural e Momento News, eu agradeço a cada um de vocês com o nosso muito obrigado. Ao proprietário e diretor de essa emissora, também deixamos aqui nosso agradecimento pelo espaço. Voltamos amanhã. Até então.
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